Xande Harmonia com João Gomes, a revoadinha, sabe daquela revoadinha então? Teve também a cópia proibida do Léo Foguete, Sou Seu Amor e Você é Minha Vida, do Zezé de Camargo e Luciano, Cleiton e Romário, Aô Goiás, pra você, Rádio Ligado Conferindo, foi a primeira sequência de muitas que virão por aqui nesta

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1: Alô, galera, vamos na palminha da mão com a gente agora. E depois vamos cantar esse clássico aqui que todo mundo conhece.

0: Yasmin Santos, Me Segura. Teve João Neto e Frederico, passou Matheus e Cauã com a Simone Mendes. Tá na hora da gente contar pra vocês o que está rolando no mundo das celebridades. Quinta-feira.
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0: Excelente quinta-feira pra você que tá aí de rádio ligado, 4 de junho de 2026. Ô turma, Ana Castela deixou os fãs apreensivos ao aparecer em um hospital e publicar vídeos divertidos ainda sob efeito de anestesia. A movimentação nas redes sociais foi tanto que a cantora precisou voltar para explicar o que estava acontecendo. A sertaneja contou que passou por uma bateria de exames de rotina e que também planejava fazer uma cirurgia nas orelhas, mas desistiu da ideia de última hora. Eu ontem vim até o hospital para fazer um check-up e também iria fazer minha cirurgia na orelha, mas acabei de desistir porque tenho que trabalhar e vou fazer no final do ano, explicou ela. Segundo Ana, a rotina intensa de compromissos profissionais foi um dos motivos para realizar os exames. Gente, tá tudo bem comigo, tá? Eu só vim realmente fazer uma bateria de exames porque essa vida na estrada não é fácil, gente. E não é mesmo, hein?

0: Muito obrigado, galera!
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0: Bonudo Panda, passou Bruno e Marrone com o Zeca Pagodinho. É, Zeca Pagodinho toca aqui também. Mato Grosso e Matias, passou a Mari Fernandes na sua quinta-feira. O nosso esquenta pro final de semana tá chegando. Ó a luz lá no fim do túnel lá, ó. Tá tudo certinho aí? Que bacana. Como é bom ter você por aqui na rádio número 1 do seu rádio ligado, conferindo sempre.
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0: Três músicas do passado pra você matar saudades. Tá começando mais uma edição do Mais Antigas. Tá tudo bem aí? Bora começar aqui já, aumentar ainda mais esse volume, porque vem música boa lá do comecinho dos anos 2000. Ano 2002 pra curtirmos. Edson Hudson, meu anjo, é a primeira, começou Mais Antigas.

Bolinha e Bolão, César Menotti e Fabiano Tomal para fechar o Mais Antigas. A nossa viagem ao tempo, esse momento que a gente rebobina a nossa memória e traz boas canções. Essa do César Menotti e Fabiano Tomal vem lá do ano 2016. Passou também Jorge e Matheus, Tempo ao Tempo, lembra dessa? Linda também essa canção do Jorge e Matheus, do ano 2010. E ainda tivemos do ano 2002, Edson e Hudson, Meu Anjo. Uma edição só com músicas dos anos 2000 para você, rádio ligado, conferindo aqui a programação.

0: faz barulho pro Felipe Rodrigo aí, gente.
1: Nayara Azevedo com Felipe Rodrigo, bonzinho que trai. Teve também César e Paulinho com Zé Neto e Cristiano, Diego Arnaldo com Murilo Ruf, Chitãozinho Chororó, o Zé e o Durval, claro, estão sempre se apresentando no palco aqui da rádio número 1 do seu rádio, pra você aí passando pelas nossas rodovias, aqui na nossa região, cruzando a nossa região, aquele abraço, obrigado aí, galera aí na boleia do caminhão, sempre de rádio ligado, cruzando as rodovias e dando essa carona boa pro som gostoso da rádio número 1 do seu rádio, tamo junto, obrigado sempre pela audiência e companhia e preferência sempre.
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1: Tá começando o desfile de músicas novas na sua quinta. É o mais hits, senhoras e senhores. Já com 4 músicas que estão lá no topo, bem lá no alto. Primeiro, Ana, Gustavo Mioto, Pedido de Socorro. Começou por aqui.
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o Mais Hits na programação, trazendo sempre quatro músicas de destaque. Aquelas que estão entre as mais pedidas por você, o melhor ouvinte, a gente traz várias edições ao longo do dia, sempre com quatro músicas novas. Mais Hits, fechando aqui com Maiara e Maraíza, Quem Sente Saudade Sou Eu, Toplay do Israel e Rodolfo, Matheus e Cauã, Todo Sol, Pedido de Socorro do Gustavo Mioto. Foram quatro super músicas que a gente curtiu dentro do Mais Hits por aqui.

0: E você fica mendigando sentimento pra aquela pessoa que nem dá bola pra você? Sai dessa! Tailara por aqui, Ana Castela passando, teve Rick e Renner. Ela também diretamente de Minas Gerais, sou Paula Fernandes cantando e encantando. Daqui a pouquinho vamos estar liberando as redes sociais pra poder abraçar você nesta quinta.
1: Faltando 17 para as 11.
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Simone Mendes, Direitos Iguais, teve o Panda, Zé Felipe, passou o Léo Foguete e a partir de agora tá liberado, ó, fez Instagram e WhatsApp. Manda sua mensagem porque eu quero te abraçar aqui na Rádio Número 1 do seu rádio.

Johnny Marrone, na conta da loucura, teve João Pedro e Cristiano com Rio Negro e Solimões, João Neto e Frederico, Simone e Simária, Cleiton e Romário, Zé Neto e Cristiano. Partiu abraçar você que tá aí ligado, na melhor. Alô, alô, Maria Aparecida, tudo bem? O Marcos Roberto tá também, a Luana Pereira, a Márcia Aparecida, também a galera aí, quem tá? Rose, o Edivaldo, a Jânia Silvana de Rádio Ligado, o Eric Moura, o Eduardo Frederico também, o Daniel, o Álvaro Lucas, também a Lucilei Luz, o Renan Costa, o Felipe Venturini, o Wesley tá por aqui, a Simone Melo, Luiz Fernando tá por aqui, a Charlene Diniz, também o Cleison, tá também a Eliene, o César tá por aqui, a Daiane Maria, o Maicon, a Emily Souza, Cristiano Silva, Diego Naliato, Marcelo Pereira, Maurício Alves de Rádio Ligado. 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Boa noite pra você, 11:16.

Lembra desse clássico do Guilherme Santiago? Perdi você, essa música é linda, né? Passou também Ed Brito e Samuel, Titãozinho Chororó, Cristiano Araújo, Homem dos Efeitos, junto com Zezé de Camargo, e os últimos alôs a gente manda agora. Josiel Cardoso, o Geilson Alves, também a Eliene Lúcia, a Cida, o David por aqui, o Matheus Cardoso, também a Carmen, a Maria Lúcia, o Alexandre Barroso, a Ângela Maria tá com a gente, também o José Carlos, a Geni Cavalcante, a Késia Santos, Michelle Helena, também a Ana Carolina, a Maristela Almeida, o Genildo tá por aqui, o Pedro Ferreira, Leonardo Ramos, a Maria Clara Chagas, também a Leuda Gonçalves, o Rodrigo Souza, a Meira Azevedo, a Luana.

Ana tá por aqui, Joel, a Kátia, a Eliane Fonseca, também a Marilene Pontes, a Késia Mourão, a quem aqui é a Janiele Vieira, Nisley Rosmeire, também o Roberto Costa, Silvana, a quem aqui também, a Lucileia Oliveira e também a Rosa Helena Custódio. Aquele abraço e boa quinta pra todo mundo.

Jorge Mateus, Sol nos Olhos, pra fechar a nossa sequência. Desta quinta-feira teve Cadeira Cativa do Zé Neto e Cristiano, Horizonte Azul, Leandro e Leonardo, Orçamento do Luan Pereira com a Ana Castela. Foi bom demais ficar com você neste tempo aqui na programação. Indo nessa manhã, a gente tá aqui pra sextar com você, com aquele S bem grandão de sucesso. Então só vem, porque por aqui a gente tá junto, sempre fazendo essa história de todos os dias na melhor, na sintonia.

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2: Ah, bom dia pra você, agora são 3:36.
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2: Cinco da manhã e 57 minutos. Bom dia.
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turma, excelente sexta-feira para você, bom início de semana aí para todo mundo, muito obrigado pela sua audiência, pelo carinho, as mensagens que a gente recebe sempre por aqui, viu? É, aqui o espaço pra gente ser feliz, espaço para esquecer um pouquinho dos problemas, na verdade, para você levar o volume, cantar com as músicas que a gente separou aqui para você, espaço para bater aquele papo legal também, então diga aí.

que você tá fazendo de bom? É sexta-feira, ela chega com aquele brilho a mais, né? Pra deixar a gente feliz, fazendo planos com o fim de semana que tá batendo na porta aí também. Amanhã já vai ser sabadão, então vamos lá, nada de desânimo, hein? Vou apertar o play por aqui, eu sou o Diogo, cheguei pra espalhar alegria no seu rádio e a Ana Castela também. Mamãe, não deixe o seu filho ser um cowboy.

Mama. Essa foi a música da Rayane Rafaela que você ouviu por aqui. Boa, né? Com a participação especial do Henrique e Juliano, os meninos juntos aqui, unindo forças, impulsionando ainda mais a música. E faz tempo que a gente não tocava por aqui, né? Valeu a pena recordar também aqui na nossa programação, feita com carinho pra você. É sexta-feira, o que você tem feito de bom? Conta pra gente aí, bora compartilhar um pouquinho do seu dia. Se estiver trabalhando, bom trabalho. Se estiver descansando, bom descanso. Ainda teve por aqui o Panda, Corpo Nu, teve também a música do César Minotti e Fabiano, Vem Me Amar, e a música da Ana Castela, Mamãe, Não Deixe o Seu Filho Ser um Cowboy. Essa foi a primeira que a gente apertou o play por aqui. 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Bom dia, 6:13.

0: Esses foram o Chitãozinho e Xororó. Cantaram por aqui com essas vozes maravilhosas, né, gente? Que tá aí bem na sua memória afetiva também, né? Porque tem anos e anos de carreira. Respeita os meninos aí que cantam bonito demais. Foi Deus quem fez você, é o nome dessa música, com Vanessa da Mata na participação especial. Eu já vou aproveitar pra mandar abraço, né, pra você que ligou seu rádio agora, tá chegando, acabou de mandar mensagem aqui pra gente, só pra dizer que tá aí curtindo na boa, aproveitando a sexta-feira aqui coladinho, né? Abraço pra Maria Fernanda. Ô, Maria Fernanda, ela falou assim: adoro ouvir vocês, adoro ouvir a rádio, ouço todos os programas da rádio. Então é isso, tamo junto, viu? Espalha os quatro cantos aí também sobre a nossa rádio aqui pra fazer a família de ouvintes aumentar cada vez mais, hein? Tô contando com você aí. Obrigado pela audiência.
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0: Ótimo dia pra você, 6:27.

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0: Gustavo Mioto e a sua sofrência cantando por aqui, fazendo companhia pra você na nossa sexta-feira. Essa música aqui eu vou dizer pra você, hein? Pedido de Socorro, uma das mais tocadas do Gustavo Mioto, invadindo a nossa programação pra deixar o seu dia bem melhor, né? Mais leve. Eu sei que você trabalhou a semana inteirinha, né? Quando chega uma sexta-feira como essa, o que você faz é fazer planos mesmo, né? É curtir um pouquinho com os amigos, o famoso happy hour, né? Que acontece muito aí na sexta-feira. Então é isso, bora aproveitar o seu dia com responsabilidade também. Se beber, não dirija.
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0: E cantor sertanejo especula possível reconciliação de Zé Felipe com Virgínia Fonseca. Quem é esse cantor aí? Calma que eu vou contar tudo pra você agora. Chega mais aí pra perto do rádio, bora aproveitar a sua sexta-feira. Hoje é sexta-feira, dia 5 de junho de 2026, e o que você tá fazendo de bom? Aonde é que você costuma ouvir aí a nossa rádio, hein? Conta pra gente, chega mais, aumenta o volume, quero você feliz aí, compartilhando alegrias aqui também, manda aquela mensagem com beijo e abraço pra quem você quiser, diz o que você tem planejado aí pra esse fim de semana, hein? É, sexta-feira é bom, bom curtir aí um happy hour com os amigos, bater aquele papo, colocar a conversa em dia, é saudável também, né? Mas ó, beba com moderação. E durante o show Cabaré ao lado de Bruno e Marrone, Leonardo voltou a falar sobre os rumores de reconciliação entre Zé Felipe e Virgínia Fonseca. Em um vídeo que viralizou nas redes sociais, Bruno perguntou se ele acredita, né, que o ex-casal pode reatar. E o sertanejo respondeu assim, ó, não sei, talvez. Deus sabe o que faz. A declaração aumentou as especulações sobre uma possível volta dos dois, que recentemente apareceram mais próximos aí nas redes sociais. No aniversário da filha Maria Alice, Zé Felipe e Virgínia publicaram fotos juntos em uma postagem compartilhada no Instagram, atitude que chamou a atenção também dos fãs e alimentou ainda mais aí os rumores de reconciliação. Será?
2: Bom dia, 12 para 7.
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0: São 3 flashbacks na sequência a partir de agora para fazer companhia para você. Poder ouvir na boa, aumentar o volume, ficar felizão aqui coladinho com a sua rádio preferida. Vamos lá, tá preparado aí? Mato Grosso e Matias vem chegando para deixar sexta-feira melhor, de igual para igual.
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0: Trabalhei demais. Essa foi a música do Rick Renner que você ouviu por aqui, um grande clássico do passado, chegando junto para fazer você um pouquinho mais feliz. Você viajar no tempo, relembrar aquele momento mais simples que você viveu. E essa música esteve presente e tocou muito na época que eu lembro, viu? Eu particularmente aqui adoro as músicas do Rick Renner. Espero que você tenha curtido também. Teve aqui o Zé Neto e Cristiano, Sonha Comigo, e o som do Mato Grosso e Matias, De Igual para Igual. Esse foi o nosso Mais Antigas dessa sexta-feira, viu? Mas calma, fique tranquilo, porque a qualquer momento tem mais.
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0: 7 horas, bom dia.
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0: deixo nas minhas gavetas. Essa foi a música do Danilo e Davi que você ouviu por aqui na nossa programação. Os meninos chegaram com os dois pés na porta aqui fazendo companhia pra você pra deixar sua sexta-feira ainda melhor. E já mandaram um recado também: não mexe nas minhas gavetas. É, passa longe. Obrigado você que ligou seu rádio agora, acabou de chegar, seja bem-vindo. Você que tá mais tempo curtindo aqui a sua rádio preferida e agora tá com a gente aqui também. Obrigado pela audiência, tamo junto. Só que eu quero saber o seguinte: por que que você não mandou mensagem ainda? Bora mandar, conta o que você tá fazendo de bom. Tem aí o pessoal da estrada também aproveitando, viajando, né? Vai curtir o fim de semana aí junto com a família. Então, ó, de olho no trânsito aí. E obrigado pela carona.
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0: Ótimo dia, agora 7:18.

0: Santana e Maldito Girassol na nossa sexta-feira, pra você curtir de montão, pra cantar junto, que eu tô sabendo que você fez isso, até porque, né, o que é bom se compartilha, a gente coloca a vizinhança pra ouvir também, espalha coisas boas, e a nossa programação tem esse propósito aqui, ó, servir você, fazer companhia, deixar o seu dia mais leve e melhor. Então, o que você tá fazendo de bom? Bora compartilhar, bora mandar seu beijo, abraço pra quem você quiser. Bom dia, 7:33.
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isso, uma das duplas mais carismáticas do Brasil passaram aqui cantando essa música pra você, Zé Neto e Cristiano. Aí sim, hein? Essa aqui, meu amigo, pra você tomar aquela geladinha de respeito ouvindo, vai bem demais, né? Aquele chopinho, ô, maravilha, ainda mais uma sexta-feira como essa, né? Tem gente aí que já fez o que tinha que fazer no trabalho, né? Tem aqueles que estão trabalhando, mas de olho no relógio também, esperando a oportunidade. É sexta-feira, tem que aproveitar mesmo, mas atenção, hein? Bebida e volante não combinam. 11 para as 8, bom dia!

0: meninos arrebentando por aqui com a música Não Namora e a participação aqui do Zé Neto e Cristiano. Aí sim, hein? Participação de peso por aqui. Bora continuar ligado por aqui na sua rádio preferida. Bom descanso pra quem é de descanso, bom trabalho pra quem é de trabalho. Que o Papai do Céu abençoe realmente aí o seu dia. Bora ser feliz, bora abrir aquele sorriso. Eu, Diogo, vou indo nessa e a gente se fala. Até a próxima. Tchau, tchau.
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0: Opa, bom dia, bom dia, bom dia pra você ligado no som da melhor. Chega mais, vem fazer a festa aqui na Difusora, a primeira em alegria. 95,5 e o telefone você já sabe, né? 997640955. Eu quero a sua participação pra esquentar, pra animar ainda mais esta sexta-feira. Parece com cara de segunda. Feriado na semana assim é daquele jeito, né? Quebra geral pra quem, claro, não está curtindo o feriado desde ontem, né? É, porque tem uma galera que vai curtir quinta, sexta, sábado e domingo. Daquele jeito, potência. Nesta sexta-feira, dia 5 de junho de 2026, estamos por aqui. Faltam 209 dias para acabar o ano. Estamos na fase da lua, fase minguante, gibosa, estação outono. E a nossa primeira tá chegando, hein? Exalta Samba, Telegrama, bom dia!
1: Bom dia!

0: Difusora FM, 8 horas e 15 minutos. Que de abelha, lágrimas e chuva. 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Direto ao nosso telefone, meu amigo Eduardo Luiz.
1: Bom dia, Juninho.
0: Bom dia.
1: Sextou.
0: Sextou, menino. Sextou daquele jeito. Bom dia.
2: Bom dia, Ju.
0: Bom dia, Zildex. Bom dia.
2: Morrendo de saudade de você, Ju. Seu cudiguinho tá aqui guardado, viu?
0: Eu vou buscar, hein?
2: Eu vou pegar, a hora que chegar a sua camiseta, que meu sobrinho vai pra São Paulo e já vai trazer. Aí você já vem buscar os dois juntos. Tá, meu gato?
0: Ui.
2: Ou senão você vem buscar eu pra comer pipoca.
0: Ah, tá.
2: E eu já te dou.
0: Comer a pipoca. É porque ela falou pausado, né? Aí você sabe, né?
2: Tá, meu gato? Ou senão você vem buscar eu pra comer pipoca. Que eu já te dou.
0: Vai dar o quê? Pipoca? Oi, Gaivota, bom dia.
3: Bom dia, Valdemar.
0: Bom dia.
3: Estou deitada. Mas me deu tanta saudade quando eu morava com meu avô e minha avó no sítio, quando eu vi esses... É pato, né? Um fala que é marreco, outro fala que é pato.
0: Onde você viu isso?
3: Cago pedido pra caramba, né? Mas se você mora aí, Novaes, e tem pato, coisa é que lindo. E o pôr do sol também. Deus é maravilhoso.
0: Ah, tá,
3: Deus é contemporâneo, Deus é pai. Mas você tá um gato, hein? Nhau! Bom dia, meu gatinho, Valdemarzinho.
0: Começou com um pato, né? Depois terminou com um gato. Tá certo então.
4: É o menino de papai, é?
0: Eu acho que sim. Eu acho que sim. Meu amigo Peixinho por aqui.
5: Bom dia, meu
0: bom
5: amigo.
0: Dia, Peixinho. Aqui beleza,
5: Peixinho,
0: cara.
5: Adélia.
2: O chifrudo.
0: Aí, ó.
5: Você vai onde hoje, meu amor?
2: O chifrudo.
5: Você vai onde hoje, meu amor?
2: Tô pra catando uva, amor.
5: Você vai com quem?
2: Vou com a minha amiga Arlete.
5: O senhor Joaquim vai também?
2: Vai estar.
5: Você vai com quem?
2: Vou com a minha amiga Arlete.
5: O senhor Joaquim vai também?
2: Vai estar esperando eu nós lá.
5: Vixe. Ai, que legal. Olha, meu amor, deixa eu dar um beijinho que eu te amo.
2: Eu te amo também.
5: Ó, o nosso amor é que nem uma borboleta. Se apertar, ele morre. Se afrouxar, ele voa. Mas se der muito carinho, ele fica para sempre. Dá um beijinho.
2: É verdade? Ai, que delícia.
5: Eu te amo.
2: Eu também.
5: Bom dia, bom programa. Noia.
2: Tua mãe?
0: Ah, é. E mais tarde ela tá fazendo isso com o seu Joaquim, não é isso? Mais tarde. Mais tarde ela fica dando beijinho no seu Joaquim. Ai, só vocês é mesmo, coisa viu? Linda.
6: Não bota essas fotos aqui não, que o pessoal fica pensando que...
0: Pra dar aquela alegrada nessa sexta-feira. Ó, quem mais tá conosco por aqui? Cuidado, viu, Peixinho? É, sei não, esse passeio aí, que é que vai acontecer, não. Dona Florinda é bem desperta pro meu gosto, viu?
3: E aquela fatia de bolo, gatinho? Como vai pra pegar? Nossa, que delícia, aquele bolo!
0: É só fazer o Pix, e o Pix, nada ainda. Ai, ai, Eduardo Costa, olha ela aí, agora 8h19, bom dia!

0: Difusora FM, Ferrugem é dor que não passa. 8h24.
1: Eu pensei até e te propus uma parada, mas infelizmente não deu certo, né?
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0: Confira o seu signo. Alô, Áries, bom dia. Olha, o desejo de ter estabilidade para te levar e agir com prudência e firmeza, mas com apego e teimosia também, hein? Cuidado. O aspecto tenso entre Lua e Marte à tarde liga o alerta. Evite decisões e gastos impulsivos. Olha, no amor, bom dia para se aproximar, flertar e conhecer melhor alguém. O amor pode nascer de uma amizade e um rolê. Amizade colorida? Viagem, curta ou troca de mensagens nas redes sociais também vale a pena. Números da sorte: 40, 14 e 13, cor para o dia azul turquesa. Alô, Touro, bom dia. Olha, a lua com Saturno pela manhã favorecem suas metas, mas Marte à tarde pode gerar atritos. Depois, o Sol estimula boas ideias, negociações, o que tende a trazer reconhecimento e benefícios. No amor magnético e persistência, seu signo pode ser direto e irresistível. Mas seu lado exigente e possessível vem forte, hein? E aí deve fazer das tripas corações para não melar tudo. Números da sorte: 54, 29, 11. Cor para o dia cinza, viu, Touro? Alô, Gêmeos, bom dia. Olha, amigos, inclusive de longe, pode te ensinar lições importantes e até abrir portas para um sonho antigo. Mas perrengue por conta de sua impaciência não está descartado. No amor, alguém que tem bons papos e afinidade de ideias promete acelerar seu coração. Com seu brilho pessoal e poder de atração em alta, pode tomar iniciativa e se dar bem. Números da sorte: 27, 47 e 56. Cor para o dia azul claro. Alô, signo de Câncer, bom dia. Pode ser um dia de cobranças, mas também de dar passos importantes para se consolidar na carreira e alcançar ambições. Os astros beneficiam aí avanços importantes pela manhã. No amor, o desejo de viver uma conexão profunda tem tudo para crescer e te levar a transformar a relação. E prepara, pode rolar muita criatividade e entrega intensa no bem bom. Números da sorte: 5, 46 e 59. Cor para o dia lilás. Alô, Leão, bom dia. Parcerias e alianças ou apoio promete se concretizar. Abre portas pela manhã. Marte traz foco e resultados práticos, mas a treta com a Lua à tarde te alerta, hein? Divergências podem gerar conflitos. No amor, pode se amarrar, mas do seu jeitinho. Conversas maduras e planos a dois estão favorecidos pela manhã, mas tem risco de tensões no início da tarde. Depois, um date aí, delicinha, promete melhorar o clima. Números da sorte: 15, 44 e 17. Cor para o dia preto. Alô, signo de Virgem, bom dia. Decisões e ajustes estratégicos estão beneficiados aí pela manhã. Já o início da tarde pede paciência e jogo de cintura. Depois acontece o ponto alto do dia. Olha, no amor, bom para investir numa paixão, hein? Você pode construir também um vínculo de confiança mútua e intimidade sólida, sem abrir a mão do seu espaço. Números da sorte: 58, 50 e 40. Cor para o dia violeta. Daqui a pouquinho eu volto com o seu signo.
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0: 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Deixa eu trazer a informação aqui rapidinho da Energisa para você que está ligado no som da Difusora. 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
3: Confira o seu signo, 8 horas e 33 minutos na Difusora FM. É a Lolibra, bom dia. Olha, parcerias sólidas e novas ideias prometem ganhos. Bom também para uma fezinha, hein? Só evite riscos impulsivos e gastos com prazeres imediatos. Olhe no amor com o seu lado conversante. Tá no modo turbo, hein? Tem tudo para encantar. Pode se divertir para valer, mas assumir romance sério também. Tá no alerta, olha, ciúmes e tensões tendem a gerar atritos, inclusive na hora H. Números da sorte, 24, 40 e 31, cor para o dia, pink, viu, Libra. Alô, Escorpião, bom dia. O dia pede disciplina, organização e responsabilidade. Mas acordos produtivos e apoio de gente próxima pode surgir pela manhã. Trampa em casa também está favorecido. Olha, no romance, firme, forte e quente à vista, viu? As emoções do passado podem retornar, inclusive ciúme e azedar o clima. O bom é que os astros estimulam reconciliações, sobretudo na cama. Números da sorte, 3, 48 e 39, cor para o dia goiaba. Alô, Sagitário, bom dia. Olha, seu carisma e boa comunicação ativados, os contatos estão favorecidos. Você tende a fazer trocas criativas, acordos produtivos e parcerias promissoras. Mas confortos podem também surgir. Confrontos, perdão. Evite ser rude demais, ok? Olha, no amor pode levar um flerte mais sério, andando a real e engatando um relacionamento delicioso. Se já tem um love, sinal de altos papos e muita sintonia. Números da sorte, 51, 44 e 15. Cor para o dia, azul marinho. Alô, Capricórnio, bom dia, Capricórnio. Sua criatividade e eficiência no serviço prometem refletir nos seus ganhos, trazendo aí sucesso financeiro. A grana também pode pintar de outra frente, familiar e até golpe de sorte. No amor, com o seu poder de sedução, no modo on, paquera, romance e momentos de prazeres estão favorecidos, mas pode rolar treta por conta da possessividade. Números da sorte, 24, 6 e 51. Cor para o dia verde. Alô, Aquário, bom dia. Você conta com a força e paciência para reformar e resolver soluções, hein, no seu lar. Mas a Lua e Marte em tensão à tarde aumentam as chances aí de impasses e decisões. No amor, o sol do paraíso astral e a lua do seu signo criam o cenário perfeito para flertar, tomar iniciativa e se divertir. Pode também rolar aquela química de milhões em um romance gostosinho. Números da sorte, 23, 58 e 22, cor para o dia azul esverdeado. Alô, peixes, bom dia. Por último, peixes, olha, dia de cortar excesso e estrutura as finanças pensando em longo prazo. A notícia boa é que os astros favorecem reflexões profundas, boas decisões. E no amor, momento de entender melhor seus sentimentos e o que realmente deseja numa relação. Pode bater vontade de viver algo mais discreto e especial. Números da sorte, 15, 17 e 6, cor para o dia verde. Ficando por aqui o seu horóscopo do dia.
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3: Marcelo Falcão em Vitória, 8:37.

0: 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Telefone liberado, 997640955.
1: Meu escorpião, cama. Eu não quero cama, eu quero estrada.
0: Ah, quer estrada? Enquanto uns querem cama, você quer estrada, tá tudo certo. Araceli Zomira tá ligadinha conosco também. Luzia de Palmares vai enviando sua mensagem, participando. Nosso amigo Rafael tá por aqui também. Aparecida Gomes, Pachá, valeu demais. Alô, Silvia Zoiuda, bom dia, Nédima. A Gisela, o Fábio. Nosso amigo Fábio também da BNK, sempre ouvindo o som da difusora.

programa de fim de semana, faltando 5 minutinhos para as 9 horas. Energia de gostosa, ela, Bebeta. Ô, oh, potência, daquele jeito. Telefone tá liberado em 997640955. Vem fazer a festa aqui na Difusora, a primeira em alegria. Na sequência você ouviu também musicão Bate Coração com Patinho, Ludmilla, João Gomes, Zeca Pagodinho, Samuel Rosa, no clima de Copa do Mundo. Eita!

0: Bezerra da Silva, pai vem, ó, o pai vai ali e volta já já, hein? Não sai daí.
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0: 8h58, bom dia.
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0: som da Difusora FM, Fred e Fabrício, Te Amar é Meu Talento.
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0: Na sequência, você ouviu Cleiton e Romário, com participação Zé Neto e Cristiano. Não Namora. E também Jean e Giovanni, com participação Bruno e Marrone, Me Faz Te Odiar. Me Faz Te Odiar, que você vai ver. Você vai ver. E quem está conosco por aqui, nosso telefone é ele, Sérgio Maciel. Chega mais.
2: Bom dia, meu amigo Valdemar Júnior.
0: Alô,
2: bom dia,
0: Sérgio Maciel.
2: Que Deus abençoe a nossa sexta-feira, nosso final de semana.
0: Isso.
2: Ô, Valdemar, toca pra nós aí hoje, hein? Edson Hudson, chocolate com pimenta, fazendo um favor pra nós, hein? Feliz Luciano Cris, Corso Oeste, Ederson, nossa amiga Zoião, a todos, Sacatanduva e região aí. Forte abraço a todo mundo. Tô ligado aqui. Tchau. Obrigado.
0: Tchau, obrigado. Valeu, meu amigo Sérgio Maciel. Obrigado pela audiência. Lembrando que amanhã tem jogo do Brasil. E quanto que vocês acham? Qual é o placar que vocês vão apostar amanhã? É amanhã a partir das 18h30. E eu quero saber o seu placar. O Sérgio Maciel, já me envia aqui, já me manda aqui o seu placar também. Eu quero saber o placar dos nossos ouvintes da Difusora FM amanhã pro jogo do Brasil, amistoso ainda com Egito, não é isso? Então eu quero a sua participação. 997640955, Edson e Hudson, chocolate com pimenta. Será que é bom? Eu vou provar.

0: Zé Neto Cristiano, cadeira cativa aqui, no som da melhor.
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0: É muito mais alegria, claro, muito mais alegria. E eu quero ouvir dos nossos ouvintes o placar do jogo amanhã, hein? Ó, é, tá valendo. Eu não tinha falado com ela, mas eu sei que ela vai aprovar. Tá valendo, marmita da cantina Mãe e Filha Fatorelli, hein? É, toda sexta-feira você sabe que a Difusora vai pagar o seu almoço, né? 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Então chega mais, nosso amigo Peixinho já está falando o seu placar, hein? Ó.
3: 3 pro Brasil, 1 pro Egito.
0: 3 pro Brasil e 1 pro Egito. Certo, então. Combinado. Anota aí, DJ, anota aí, DJ. Ô, cabra devagar. Esse DJ é devagar demais, pelo amor de Deus, cara. Anota aí, ó, Peixinho. P de peixinho, P de peixinho, P de pequeno. P de peixinho, P de pequeno, é peixinho? Meu Deus do céu. Já anotou o placar do peixinho? Pronto, então vamos mais um. A Maria Silvia tá falando 2-1 pro Brasil, certo? Vamos ouvir se o nosso amigo Gerberson também tá falando do placar.
4: Bom dia, Valdemar.
0: Bom dia. Show. Beleza, meu amigo?
4: Um abraço aí pra todos os motoristas de aplicativo. Inclusive da Ubiscar. Hoje está fazendo um ano aqui na cidade de Catanduva, Ubiscar.
0: Olha que legal.
4: Parabéns. E um abraço aí pro meu amigo aí, irmão Vitor da Ubiscar. Que Deus abençoe aí. E que seja esse dia maravilhoso aí para nós, meu amigo. Beijo no seu coração. E o resultado aí, 4-1 para o Brasil.
0: Opa!
4: É, Difusora, show!
0: É show, papai. Valeu, Gerberson, tá anotado aqui também. Repete aí que...
4: E seja esse dia maravilhoso aí para nós, meu amigo. Beijo no seu coração. E o resultado aí, 4-1 para o Brasil.
0: 4-1 para o Brasil. Valeu, meu amigo Gerberson. Meu amigo Sérgio Maciel.
5: Meu placar pro Brasil é 3-1 pro Brasil. Positivo. Tchau, obrigado.
0: 3-1, valeu. Sérgio Maciel tá falando também o seu placar e tá concorrendo a marmita da grande lá na cantina Mãe e Filha Fatorelli, viu? Sérgio Maciel, valeu, viu? Obrigado pela participação. Envie agora mesmo o seu placar do jogo que acontece amanhã. A partir das 18 horas, Brasil contra o Egito. Eu quero ouvir. Que é isso aí? Tá ouvindo esse barulho? É vitamina, né, que estão fazendo aí? Tá parecendo vitamina.
6: Pra mim vai ser 1-1 pro Egito, porque o Egito tá forte, hein? Então vamos lá.
0: Só se for na tua cabeça. Só se for na tua cabeça que o Egito tá forte. Ah, vá, sou.
7: Bota pra atorar!
0: É, só se for na tua cabeça que tá forte.
8: Ah, vó, lepo.
0: Ai, Deus. Tá valendo então, Lourdes. Lourdes. Eita, Deus. Lourdes, 1-1. Beleza, então. Nosso amigo Fábio da BNK.
9: Bom dia, Valdemar.
0: Bom dia.
9: Amanhã, 3-0, Brasil. Vai, Brasil!
0: Boa. Gostei. 3-0 pro Brasil. Coisa boa. Quem mais tá conosco por aqui?
2: Brasil!
0: Aí, ó. E se misturar o Brasil com o Egito? O que é que dá, será, hein?

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2: Difusora FM, 9:33. Na sequência, ouviu Marília Mendonça, Morango do Nordeste. E Kleber Cauã também, Mil Aditivos. Na sequência, olha, eu quero a sua participação, 997640955. Fala o placar. E esse é o placar do jogo que acontece amanhã contra Brasil, contra o Egito. Quero o seu placar e você vai concorrer à marmita da Cantina Mãe Filha Fatorelli, certo? Então, telefone tá liberado, eu quero a sua participação. Vem animar a nossa sexta-feira aqui na Difusora FM. Tá chegando mais sucesso.

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1: Valdemar Júnior, direto ao nosso telefone. Oi, Silvia, bom dia.
2: Bom dia, Valdemar.
1: Bom dia, você tá bem?
2: Meu amigo, como é que passou os feriados?
1: Bem, hoje o dia
2: amanheceu lindo, maravilhoso, com frio, delicioso. Ai, a garganta hoje tá pegando, viu? Trabalhei muito com ela à noite, na madrugada, Valdemar.
1: Nossa,
2: falei mais que o homem da cobra essa noite.
1: Você fez o que com sua garganta durante a noite? Que você falou que tava trabalhando? Não entendi. Tá bom, então.
2: Olha o que eu falei. Falei demais. Agora está repousando as cordas.
1: Tomando
2: gengibre com canela. Ótima receita, viu, Valdemar?
1: Silvia, você falou que trabalhou a noite toda. A garganta ficou doendo. Você estava trabalhando com a voz porque você falou demais. Eu não sabia que você era locutora durante a madrugada. Juro que eu não sabia.
2: Irmã, já tô indo, sabe pra onde? Tá subindo, buscar umas crianças. É, vai vir aqui em Catanduva fazer uma recreação. Estou na escuta, tá, Valdemar? Não esqueça de mim, que eu não esqueço de você. Meu suflê de chuchu. Sim, estou de dieta. Até mais.
1: E a Silvia também deixou o seu palpite, hein? O seu placar.
2: Valdemar, meu palpite 3-1 pro Brasil. Vou ganhar o palpite 3-1 pro Brasil.
1: Muito bem.
2: Vou ganhar
1: tá
2: essa marmita fits. Quero fits, tá bom, Valdemar?
1: Tá bom, Silvia. Tá anotado aqui, tá anotado então, hein? Quem mais tá conosco por aqui? Nédima. Oi, Nédima, bom dia. Antes da Nédima, tem o... Não, vamos com a Nédima daqui a pouquinho.
3: Olá, Juninho, bom dia.
1: Oi, Nédima, bom dia.
3: Abençoado por Deus e um ótimo final de semana.
1: Sim.
3: Juninho, amanhã o placar vai ser de 3-1. 3 pro Brasil e um pro outro time, que eu não lembro quem que joga amanhã com o Brasil.
1: É o Egito.
3: Beijão, fica com Deus. Deus te abençoe sempre.
1: Tá certo então, Nédima, tá anotado aqui. 3-1 pro Brasil. E o Brasil joga com o Egito amanhã, né?
4: Aí sim, Valdemar, ó. Sextou, moleque.
1: Sextou daquele jeito, hein?
4: Eu tô ganhando as melhores. Prepare-se. Toca, Valdemar.
1: Tchá.
4: A disputa final em Fernandópolis. Vamos dançar que agora é hora. Disputa final. Tocando do Valdemar Júnior. Ô, louco, Zoião! Explique isso aí agora,
1: isso,
4: velho!
1: Todo mundo ficou.
4: Tá fazendo
1: show,
4: Zoião! Que isso? Ê, louco, bicho! Errou, louco,
1: cara! Falou que tava trabalhando com a voz, que a garganta tava doendo. Não entendi muito, não. Eu pensei que ela tava trabalhando de locutor, né? Trabalhou com a voz a noite toda. Vale a saber.
4: Ô, Valdemar, vou colocar aí 2-0 pro Brasil, beleza?
1: 2-0.
4: 2-0, né? Brasil, tá ótimo.
1: Tá ótimo.
4: Vamos pra cima, Brasil.
1: Tá ótimo, muito bem. Anotou aí?
4: Ó, e tem mais uma opinião minha também. Pra cantar o hino nacional, é Gustavo Lima.
1: Boa.
4: É o cara certo pra cantar o hino do Brasil.
1: Gostei.
4: Beleza?
1: Também.
4: O hino do Brasil, o hino nacional, Gustavo Lima.
1: Isso, tô junto com você. Tô junto com você nessa aí. E se colocar. Não, a Ana Castela também cantou muito bem o hino nacional, né? O Gustavo nem se fala, o Gustavo Lima, meu Deus do céu. Mas está aprovado. Vou colocar o Gustavo Lima aí para cantar o hino nacional.
5: Gustavo nem se fala.
4: Também. Se colocar os dois juntos,
1: nossa,
4: aí fica melhor ainda.
1: Se colocar os dois juntos, meu Deus do céu, aí tá 10-0. Quem mais? Ó, a nossa amiga. A Daniela Regina tá falando aqui, ó, 2-0 pro Brasil também, vai no palpite do nosso amigo Ciclone, 2-0 pro Brasil, Daniela, anotou aí, DJ? Pronto, anotado, né? Tá certo então. Quem mais? Nosso amigo...
6: Bom dia, Valdemar Júnior, tava na escuta aqui, Valdemar Júnior,
1: sextou,
6: hein? 2-0 pro Brasil.
1: 2-0 pro Brasil também? 2-0 pro Brasil.
7: Então, Nédima, tá anotado aqui. 3-1 pro Brasil. E o Brasil joga com o Egito amanhã, né?
4: E sim, Valdemar!
1: Nosso amigo Fernando Petra gravando ele dentro do carro.
6: Bora, rodeio de tapa, Ciclone!
1: Bora. Bora, vamos sim.
5: Ah, eu vou mudar agora, 1-0.
1: 1-0?
5: Brasil, 0 Egito.
1: Ah, tá. Então vamos colocar aqui, 1 pro Brasil e 0 pro Egito. Combinado então, nosso amigo Fernando Pedra. Vou colocar, põe aí Pedra, DJ. Isso, pronto. Escreveu aí? Colocou um ponto? Põe mais um ponto então.
5: 1-0 é 3 pontos.
1: É, 1-0 é 3 pontos. Ó, quem mais? Envie o seu palpite agora mesmo, porque você vai concorrer à marmita da grande da Cantina Mãe e Filha Fatorelli. 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Boa, vamos de música. Não, vamos de bloco comercial, né? Vamos faturar, eu volto já.
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1: Difusora FM, Breno e Matheus, com ele, Luan Pereira, em cima do peão. Direto ao nosso telefone para você que está ligado, participando, fazendo a festa aqui na Difusora nesta sexta-feira. Como que é aqui? 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É só enviar o seu placar, grava um áudio, vem participar com a gente, falando o placar do Jogo do Brasil contra o Egito, que acontece amanhã, neste sabadão. Então, pra gente fechar nossa sexta-feira com chave de ouro, eu quero a sua participação e, claro, a Difusora FM pagando o seu almoço, garoto! E quem está conosco por aqui? Nosso amigo Vitor. Fala, Vitor!
2: Fala, meu amigo Valdemar. Bom dia!
1: Beleza, cara?
2: Bom dia pra todos os ouvintes. Manda um abraço aí pra todos os motoristas de aplicativo aí de Catanduva, especialmente aí os motoristas da UBSCar. E hoje a UBSCar tá completando um ano na cidade de Catanduva.
1: Isso, coisa boa.
2: Meu amigo, primeiro de muitos. Isso. Com praticidade aí. Manda um grande abraço aí pra Valquíria, pro Alessio. Manda um abraço também pro meu amigo Jeberson, motorista da

Difusora FM, sextou, hein? Sextou, bebê, da melhor forma, isso mesmo, daquele jeito, hein? Difusora FM sempre tocando todos os ritmos, obrigado demais pela sua audiência. Pedro, Paulo e Alex, hein? Com 4:20, que delícia. Ah.

Olha, e agora vamos ouvir uma música bem legal, bem especial, para um cara que eu admiro bastante, o meu amigo e tio, né, João do Brega, ele que vem se recuperando, é um momento

momento difícil aí de saúde. E em sua homenagem, né? Ele que vai estar acompanhando também este vídeo que eu estou gravando neste exato momento, lá em Alagoas, está se recuperando de um momento bem difícil, delicado da sua saúde. Então, alô, tio João, para você que está aí em Alagoas ouvindo a Difusora FM, escuta só essa música aqui, ó, João do Brega, Pistoleiro. No som da Difusora FM, Catanduva, São Paulo, hein?

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0: o som da Difusora FM, Fagner. Lembrança de um beijo. Difusora. Agora 10h10. Oi, Silvia. Chega mais, vem fazer a festa.
1: Bom dia, Júlio.
0: Bom dia, querida.
1: Deus abençoe nosso dia, sextou, né?
0: Isso.
1: Deus que abençoe todo mundo aí da Difusora.
0: Muito
1: todo
0: bem.
1: Todo mundo tá ouvindo nós, tá? Principalmente você. Ô, Juninho, vai ser 3-0.
0: 3-0, né?
1: Tá?
0: Tá anotado aqui, 3 então.
1: 3 pro Brasil e 0
0: pro Egito.
1: Pro outro lá.
0: Tá certo.
1: Tá? Beijo seu coração.
0: Um beijo.
1: Fica com Deus.
0: Beijo, cheiro. Ô, Rafael, é o placar, meu amigo. O Rafael tá mandando um ponto de interrogação aqui. Ô, Rafael, é... Pra você e todos os ouvintes, hein? Grava o placar do jogo que acontece amanhã, Brasil contra Egito. Todo mundo concorrendo aí, uma marmita da grande da cantina Mãe e Filha Fatorelli aqui na Difusora.

0: Difusora FM, João Carreiro. Preocupa não, preocupa não. Direto ao nosso telefone, fala nossa amiga Isildex, o seu placar. O seu placar pro jogo do Brasil amanhã. Brasil contra Egito. Cuidado no placar, viu?
1: Ah, Ju, eu acho que é 0 pro Brasil.
0: Ah, você tá de brincadeira.
1: E 1 pro outro time aí.
0: Não.
1: Ai, Jesus, eu morro, viu?
0: Você tá de brincadeira. Só pode tá de brincadeira com a minha cara, cara. Não é possível, cara. Calma. Não precisa brigar, não. Deixa ela, vai. Deixa. Vou fazer o quê? Calma.
1: Olha, se eu ganhar, você tem que vir me trazer o salgado.
0: Ah, eu vou levar.
1: Pra mim. Eu quero salgado. Ai,
0: sabe
1: me deu tanta vontade.
0: Ô Isildinha, se você ganhar nesse placar, 0 pro Brasil e 1 pro Egito, sabe o que, é que eu vou levar pra você aí? Uma bengala. Aquele pão bengala. É isso que eu vou levar pra você. Ah, pelo amor de Deus, cara.
2: Não entendi.
0: Não vem estragar meu final de semana.
3: Bota pra torar!
0: Mas você sabe que tudo pode acontecer, né? Tudo pode acontecer. Às vezes, vai lá saber. Mas ó, Espatacos Coelho, a Aline tá falando aqui que é 2-0 pro Brasil. Anota aí, viu? Espatacos Coelho. Anotou aí, Didi? Pronto. Espatacos Coelho, 2-0 pro Brasil. Isildinha, ela mudou o placar dela?
1: Não, mas eu adoro, viu? Só pros outros me xingar. Eu achei, você falou bengala, eu achei que era daquelas de pau.
0: Não, é de... pão bengala, rapaz. Ai, papai. Então anota aí. 1-0 pro Egito. É, tá de brincadeira. Acho que eu não. É melhor nem anotar esse placar, viu, cara? Vai que acontece, né? Vai que acontece. Quem mais conosco por aqui?
4: Brasil 5-1.
0: Aí, ó.
4: É só alegria. Igor Jesus, Hendrick. Essa rapaziada aí tá voando.
0: Tá voando, né? Eu espero que voe bem alto mesmo, viu? Porque é sempre assim, né? Começa a voar no início e depois perde altitude. Quem mais conosco por aqui?
5: É Valdenar. A gente conversa à noite com os clientes, por isso que usa a voz bem. É na madrugada, você vai numa rodoviária, você vai numa zona. Você sabe que na zona faz frio, né? Se você não colocar uma meia, teus pés ficam duros, porque
0: você
5: é zona rural, tem
0: orvalho,
5: né? Tem tudo, o céu tá aberto, não tem nada pra nos proteger, bebê. Olha, Valdemar, eu quero falar pra esse vovô Zé, né? O tio Zé. Ele tem que vir aqui no interior do estado de São Paulo ver a cobra subir, ele vai sarar rapidinho. É muita alegria em ver a cobra.
0: Ai, ai, ai. Eu vou mandar esse áudio pra ele aqui. É João, viu? Ô, João! Não é tio Zé, não, é tio João.
5: Olha, Valdemar, eu quero falar pra esse vovô Zé, né? Tio Zé. Ele tem que vir aqui no interior do estado de São Paulo ver a cobra subir, ele vai sarar rapidinho. É muita alegria em ver a cobra subir. Se ele quiser, eu gravo um vídeo. Ele vai assim se recuperar. Vamos fazer uma força, uma corrente, pra que ele fique bonzinho rapidinho, tá, Valdemar? Eu sou solícita, tá bom, bebê?
0: Eu vou mandar esse áudio pra ele, ele vai achar o bico. Então você vai fazer a cobra subir pra ele? Ah, eu vou te falar, viu, cara? Brasil não pode ser voo de galinha, né? Ah, o Fábio BNK, pode ser também, viu? Galinha d'Angola. Galinha d'Angola, você fala? Quem mais? O nosso amigo Fernandinho Real. Salve, difusora, sextou, abraço a todos, bom programa, obrigado. Meu amigo Fernandinho Real, já aproveita, Fernandinho, e aproveita e manda o seu palpite aqui, meu amigo, beleza?
4: Ah, mas isso aí é agora, mistura, você vai ver depois pra valer. Ih, vai dar até dó, no Haiti vai ser 8 na primeira fase da Copa.
0: É, porque
4: é nóis, pô.
0: Amistoso é café com leite, né? As seleções que nós estamos pegando é café com leite. Nosso amigo Ciclone.
2: Ai, eu quero salgado, me deu tanta vontade.
6: Sabe o que, é que eu vou levar?
2: Ah, eu quero ganhar. Dá-lhe bicuda na cara do cão.
0: Dá-lhe bicuda na cara do cão.
7: Dá-lhe bicuda na cara do cão.
0: Cadê ele?
5: Cadê ele, hein?
0: A Silvia falou que vai mandar um vídeo dançando, é isso?
8: Mandei um vídeo aí, tá? Agora você vê aí. Se gostar, você fala. Mas vem mesmo aqui, você disse que mora aqui perto de casa. Vem nada, né? Você tá só com zoada, não vem aqui nada. Ah, tá. Então tá bom, meu amor. Então tá bom, meu amor. Meu pé de porco. Pegasse você aqui, eu ia te dar o porco aqui em cima da cama e a porca, tá?
0: Ai, bom dia, Alzira. Bom dia, bom dia, bom dia.
1: Cala a boca, Ciclone.
0: Eita.
1: Também, gente, ó, vocês estão jogando muito alto. Não confia muito, não.
0: O Fernandinho tá perguntando quem joga. Ô, Fernandinho, senta aqui, filho, do lado aqui. Isso, é. Não, é aqui do ladinho. É, não precisa empurrar, não, também, viu? É o Brasil e o Egito, meu amado. É. O Brasil e o Egito, amanhã, 6 horas. Você não tá por dentro disso aí? Fala teu palpite, meu abençoado. Fala teu palpite, abençoado.
5: Ô, Valdemar, será que a Isildinha, ela tá no Brasil?
0: Eu acho que tá nos Estados Unidos, é. Ela foi conhecer o Trump.
5: Leira, gente. Não é possível, né? Ela torcer contra. Você tá doido, rapaz.
0: Eita.
5: Deus é mais.
0: Deus é... É que ela gosta.
1: Aí,
0: de...
1: O Fernandinho não sabe nem quem vai jogar. Só sabe encher o saco dos outros.
0: Ele falou aqui, ó. Anota aí, ó. Fernandinho. 2-1. É, 2-1 pro Egito, Fernandinho? Ah, você tá de brincadeira, cara. Não. Pau nas costas, vai. Lapada nele. Tá de brincadeira, cara. Tá de brincadeira, hein?
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3: Difusora FM, agora 10h28, volto já já.
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0: Rosa, Bruno Rosa com participação Murilo Rufi, atriz demais. 10h37.
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0: Você em primeiro lugar, isso mesmo. Por isso, vamos direto ao nosso telefone. A nossa amiga Leni tá falando aqui, ó, 2-0 pro Brasil. Anota aí, meu amigo DJ. A Leni, 2-0 pro Brasil, certo? Anotado, viu, minha amiga Leni, brigadão pela audiência. Quem mais tá conosco por aqui? Bom dia, bom dia.
3: Ô, Valdemar Júnior, bom dia, garoto. Brasil 0, Egito 0. Um abraço, bom dia.
0: Tudo zero, então, tudo 0-0, tá certo. Tá anotado aqui. Que é isso aí, meu amigo DJ? É um avião, é do lado? Para de fazer esse barulho aí, moço. Pelo amor de Deus, hein? Pensei que era vitamina, mas é um avião.
4: Tem que pôr esse Dinho num canhão e mandar lá pro Irã, pro Egito. Vai morrer pra lá, Dinho. Vem a macumbeira.
0: Nossa, até o ciclone, hein, Zildinha?
4: Tem que pôr o Dinho num canhão e mandar lá pro Irã, pro Egito. Vai morrer pra lá, Dinho. Vem a macumbeira.
0: Pegou a.
5: Não bota essa.
0: Ei, ciclone. Eita, Deus amado.
6: Ô, Ju, você também não toca uma música pra mim, hein? Você não gosta das músicas que eu peço. Porque você me deu o maior furo.
0: Olha, e você pediu não... música internacional. Eu toquei antes de ontem. Antes de ontem.
7: Ô, potência!
0: Por quê? Ela pediu música hoje? Pediu música hoje?
6: Ju, eu acho que é 0 pro Brasil e 1 pro... Bom dia, Ju! Ai, que saudade.
0: Ela não pediu música.
6: Morrendo hoje de saudade. Seu cu de guita, que guardado, viu? Eu vou pegar, a hora que chegar a sua camiseta, que meu sobrinho vai...
0: Não, ela não pediu música hoje. Ah, você nem pediu música hoje, ô criatura de Deus.
6: Você não gosta música pra mim, hein? Você não gosta das músicas que eu peço.
0: Nikita.
6: Porque você me deu o maior furo. E também não toca, né, do que eu gosto. Eu vou, mas eu te levo, ciclone. Eu levo você comigo.
0: Leva o ciclone... Leva também a Silvia Cássia.
8: Quem procura acha, né, bebê? Ela achou hoje. Não, Ju, ela precisa te dar uma bola de cristal, né, pra saber o que ela quer.
0: Eita!
8: Que ela pensa. Ai, a idade chegando é terrível.
0: Nossa senhora.
9: Volta pra atorar!
0: Vai deixar desse jeito, Isildinha? Não vai falar nada. Toca uma música aí pra Isildinha, aquela que tira água dos olhos. Pode deixar, viu, Fernandinho? Fernandinho, pode deixar que eu vou tocar assim, tá? Vou tocar a música dela pra tirar água dos olhos. Só água dos olhos?
10: E a difusora, só ajuda. Quero mandar Judinha um abraço para todos vocês da rádio, para você, Júnior.
0: Certo.
10: Ai, me põe no sorteio, por favor. Para minhas filhas, meu filho Juninho, para minha mãe Silvana.
0: Certo.
10: Ótimo feriado, ótimo final de semana para todos vocês.
0: E o placar?
10: E amanhã vai ser 2-1 pro Brasil. Amo vocês.
0: 2-1 para o Brasil. Tá certo, então. Ó, vamos de música, eu volto já, eu volto na sequência com o musicão, tá?
11: Thalita Mel.
12: Chão de avião.

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8: De volta na melhor agora 10:52.

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2: Difusora FM, faltando 4 minutinhos para as 11 horas, você ligado no som da melhor. Esse barulho aqui no fundo é que o pessoal tá cavando aqui, deve chegar na China ou nos Estados Unidos. Você dá risada, né, meu DJ? É não, é que estão trocando piso aqui, calma, vai devagar, hein? Good morning!
3: Good morning, good morning, good morning! Bom dia, Valdemar!
2: Bom
3: Tudo
2: dia.
3: Bom, meu querido? Manda um beijão pra essa Zildex maravilhosa aí. Falar pro Di caprichar no Cudiguinho, que a gente quer Cudiguinho, né? E vamos que vamos, sextou, sextou, sextou!
2: Sextou, sextou daquele jeito. Deixa eu abraçar aqui o pessoal que está por aqui no estúdio. É a Mirabe Muniz. Mirabe Muniz, ela que é pré-candidata a deputada estadual federal, né? Deputada federal por São José do Rio Preto e toda a região. Daqui a pouco acontece, né? Uma entrevista bacana aqui em nossa co-irmã Ondas Verdes, e tá aqui conhecendo o estúdio também da Difusora FM há 84 anos no ar. Essa é a primeira rádio de Catanduva.

0: Vai trabalhar com a gargantinha, vai. Que você dá menos trabalho pra mim. Você dá muito trabalho pra mim.
1: Tá brava?
0: Aí, tá vendo como que não precisa de bola de cristal pra saber o que eu gosto? Ele sabe do que eu gosto. Ele conhece o meu coração.
1: Tá certo, então. Tá certo.
0: Aí, chupa que é de uva, Silvia. Tá vendo como ele sabe?
1: Olha, em plena sexta-feira, é cada coisa que eu tenho que escutar. Nosso amigo Fabrício Escamato, bom dia.
2: Bom dia, Valdemar. Tudo bem, meu amigo? Como que estão as coisas por aí? Você tá impossível nessa rádio aí, hein? Todos te querendo, hein? Ei, parceira. Sucesso, né? Total. Toca aí um Guilherme Santiago pra mim aí, ou o Bruno Marrone, tá? Qualquer um deles. Beleza? Espero que você esteja bem.
1: Tá certo,
2: um bom
1: meu
2: final
1: amigo.
2: De semana, um grande abraço, fica com Deus.
1: Obrigado pela participação, nosso amigo Everton Ciclone.
3: Ô louco, meu! Zildinha tá brabo, hein, velho? Ô louco, que isso, Zildinha? Pegou ar, que isso?
4: Ô louco, meu!
3: Você vai ver o que vai acontecer. Para.
1: Ai, vocês estão demais hoje, hein, rapaziada? Nossa amiga Luzia Stuck por aqui também.
5: Sextou, Valdemar. Sextou.
6: Nosso amigo Fabrício.
5: Essas Camargo, meninas, não tem o que
6: bom
5: falar.
6: Dia,
5: um abraço aí pra Silva Zoião, pra Zildinha, pra você e pra todos os ouvintes da Difusora.
6: Ei, parceiro.
5: Principalmente pro Bazar Carolina.
1: Nossa amiga Luzia Stuck também participando conosco. Luzia, envia também o seu placar, viu? Quero saber o seu placar do jogo que acontece amanhã. Marco Barbosa, bom dia.
7: Bom dia, Valdemar. Valdemar, manda pra nós hoje Folha Seca. Oferece pro Du, que fez aniversário essa semana. Vai pro Mumu, vai pro Cabecinha, pro Bodão, pra Neuza, pra Vanessinha. E como diz nosso amigo Ciclone, Deus na frente sempre, é só tocar Difusora.
1: Muito bem, meu amigo Marco Barbosa, meu amigo Brau por aqui também.
8: Fala, Valdemar Júnior, bom dia. Pra carne de amanhã, 4-2 pro Brasil. Jogo duro. Time do Egito é um time bom. E tem o Salah ainda. Mas é 4-2. Pode apostar, essa marmita aí é minha. Bom dia a todos.
1: Valeu, Brau. Valeu, brigadão pela participação. Quem mais? Tem mais aqui? Não, tem música? Então vamos de música. A Maria tá falando aqui, ó. Está sendo disputado, hein, Valdemar? Será, meu Deus? Será? Titãozinho e Chororó, Meninos da Roça.

0: Obrigado!
1: Que lindo, que lindo. Que obrigado. Prazer, que honra ter vocês aqui no nosso DVD.
0: A honra é nossa, obrigado pelo convite. Sucesso e mais sucesso ainda pra vocês, tá bom?
1: Obrigado, Deus abençoe vocês, viu?
2: Tchãozinho, Alessandro, obrigado pelo carinho de Paulo e Paulinha. Obrigado a todos os amigos que nós estamos vendo por aqui, né?
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0: Difusora FM, 11 horas e 29 minutos. Na sequência, você ouviu Emílio e Eduardo, Barulho da Buzina. Temos também Diego e Vitor Hugo, Beijei a Cura. É sucesso e a Difusora toca sempre. Nossa amiga Gisele tá por aqui hoje. Bom dia.
1: Bom dia, Valdemar.
0: Tudo bem,
1: sextou,
0: querida?
1: Sextou, hein, Valdemar? Valdemar, toca aquela música pra mim ouvir, pra, e quero oferecer pra todo mundo que tá ouvindo. Aquele Peão Tatuado. Toca aí pra nós ouvir, quero oferecer pra Isildinha, pra Zoião, pra todo mundo do grupo Farra e Cachaça e pra você.
0: Muito bem, nossa amiga Gi participando conosco. É, brigadão pela participação. É o quê? Tem hora que você se perde também, né? Com esse barulhão aqui. É, fazer o quê? Tá em obra aqui, filho. Nossa amiga Luzia, oi Luzia.
2: 4-2. 4 pro Brasil, 2 pro.
0: Ei, Luzia. Valeu, Luzia. Obrigado pela audiência, pela participação. Nosso amigo Crisão tá por aqui.
3: Bom dia, meu garoto. Garoto, manda um abraço pra todo esse povo, gente boa. Esse povo maluco, oi, Zildinha. Ô, moçada. Vamos pra cima.
0: Alô, o que é, Crisão? Você não tomou o remédio hoje, não, né? Ai, Deus amado. Quem mais? Quem mais tá conosco por aqui? Ó, fala o teu palpite. Daqui a pouquinho tem um sorteio da Cantina Mãe e Filha Fatorella e você vai estar concorrendo a todos aqueles que falaram aí seu palpite, o seu placar pro jogo que acontece Brasil contra Egito amanhã, às 6 da noite.

0: Difusora FM, Patrícia e Manuela. Chama o Samu, eu volto já, 11:40.
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2: Opa, vou ficando por aqui, hein? Encontro marcado segunda-feira às 8 horas da manhã. Antes tem o sorteio, isso mesmo. Calma, aguenta coração. Tem um sorteio também da Cantina Mãe e Filha Fatorelli, um marmitão pra você e toda a sua família, todos que participaram conosco, enviando o seu placar, hein? Isso mesmo. Mais de 30 pessoas que participaram conosco, enviando sua mensagem em nosso telefone 997640955. No finalzinho também participando conosco aqui, o nosso amigo Fábio.
3: Ó, o placar do jogo vai ser 3-2 pro Egito.
2: Ah, pra lá. Cara de cavalo. Tchau, tchau, tchau, tchau. Temos aqui, ó, nosso contemplado, hein? Contemplado. Atenção, atenção. Número 19. Vamos ver aqui que é o número 19. É o Cristiano. Cristiano que deu seu placar também. Ó, o placar também moiado, esse placar do Cristiano. Mas tá bom, valeu. É sorteio, fazer o quê, né? Qual que foi o placar dele?
4: É, Brasil 0, Egito 0. Um abraço,
2: aí, bom dia. Bom. O Cristiano ganhou a marmita, né? Com placar xoxo. Ou placar, pelo amor de Deus, hein, Cristiano? Vá, vá, cara de cavalo também, hein? Bom, mas ó, o nosso amigo Cristiano, dá uma passadinha lá na Cantina Mãe e Filha Fatorelli para que você possa pegar a sua marmita da grande, marmita familiar, tá bom? Certo, então, beleza? Boa sorte para cada um de nós, amanhã também. E até segunda, se Deus quiser. Beijo, beijo, beijo. Fui. Até.

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1: Cadu!
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1: Opa, tô chegando, hein? E aí, como que tá a tua sexta-feira? Tudo beleza? Boa tarde pra você, hein? Agora 2:15. Sextou, dia 5 de junho de 2026. Estação outono, primeira semana do mês, 23ª semana do ano. Faltam 209 dias para terminar o ano de 2026. A fase da lua hoje é minguante de bosa, tá? Hoje é o dia mundial do meio ambiente. O WhatsApp da difusora é o 997640955. Pede música, manda beijos, abraços, cheira a massa pra quem você quiser. Conexão Total está no ar.

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0: Patrícia Manuela chama o SAMU, agora faltando 19 minutos para as 3 horas da tarde. Salve, salve, difusora, sextou com alegria, Deus abençoe mais uma tarde, bom programa, toca para nós aí, Teodoro Sampaio, rabada da cunhada. Vamos que vamos, na alegria, abraço a todos, valeu, Fernandinho Real, aquele abraço. Nedma, oi Nedma, boa tarde, tudo bem?
1: Olá, Patrícia, tudo bem por aí?
0: Você pediu pra... Pera lá que tá acelerado aqui, aí, agora sim.
1: Desejo uma excelente tarde.
0: Obrigado pra você também, Nedma.
1: Uma sexta-feira muito abençoada por Deus, um ótimo final de semana.
0: Amém, amém, você também.
1: Patrícia, você toca pra nós aqui, Ana Castela, é que eu não te esqueci.
0: Uhum.
1: Beijão, fica com Deus, Deus te abençoe sempre.
0: Valeu, amém, beijão, valeu, Nedma. Obrigado pelo carinho, pela audiência, bom final de semana. E aí, ciclonão?
2: Tarde, Fabrício Moreira, aqui é o Peixinho de Santanélia.
0: Fala, Peixinho, cadê a dona Florinda?
3: Vai, vai, dona Florinda. Um, dois, três. O chifrudo.
0: Ele tá aqui, ó. Ele tá aqui de verdade, Ciclone, ó.
4: Boa tarde, meu amigo Fabrício Moreira. Aqui é o Peixinho de Santa Adélia.
0: Vamos recriar, então, o que o Ciclone já imitou aí? Vai, dona Florinda. Sua vez, vai. Um, dois, três, vai.
5: O chifrudo.
0: Isso.
4: Meu amor, cadê aquelas mudas de planta que tava aí?
0: Ei.
5: Eu disse pro seu Joaquim.
0: Eita, bicho, até as mudas de planta a dona Florinda tá dando pro seu Joaquim, cara.
4: Pra ele plantar?
5: Pra ele plantar.
4: E ele vai plantar pra você?
5: Vixe. Ele vai.
4: Ele planta?
5: Vixe. Ele planta.
4: Ele planta também?
5: Planta.
4: Você deixou ele plantar?
5: Eu deixei.
4: Mas ele plantou tudo?
5: Tudo, tudo.
2: É louco, meu!
5: Tinha umas par delas.
4: Plantou tudo?
5: Plantou tudo.
2: Bicho.
4: Ele gosta de plantar, né?
5: Ele adora plantar.
4: Você gosta que ele planta também?
5: Eu adoro.
0: Não creio.
4: É, a planta é tua, né? Se tem preguiça de plantar, ele planta pra você, né?
5: Lógico.
4: E ele plantou bem?
5: Plantou bem.
4: Aí, ó. Boa tarde, bom programa. Noia.
5: Tua mãe?
0: Caramba! Peixinho Girafales e a dona Florinda lá em Santa Adélia.
2: Ô louco, meu! Você é louco, peixinho! Ô louco, meu!
0: Eita, bicho! Ai, ai. Vai plantar isso no plaça?
4: Cavo! Lepo!
0: A mudinha lá da dona Florinda. Boa tarde, Fabrício, boa tarde, manda um abraço aí pro locutor Toby Cowboy de Pindorama, valeu Toby Cowboy.
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0: 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Agora 3:06. Pessoal, recado importante, hein? 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Entre 12:30 até as 18:30. Em algumas ruas do bairro Anel Viário Pedro Antônio Escobosa Lopes, tá? 74 e 169. 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Deixa eu passar mais um recado para você da Energisa aqui, ó. Atenção, pessoal, atenção, hein? Fiquem atentos aí, ó, que é um aviso muito importante para você se programar, ó. 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Já já a gente vai estar colocando mais ouvinte no ar, porque agora chegou a hora de faturar. 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

0: Difusora FM Bia Fraso Imperfeita. Agora 3:37, tem mais ouvinte chegando por aqui. Fernandinho Real falando aqui, rabada com farofa é bom, hein? Vamos tocar aqui, pediu a música Rabada da Cunhada, coloca isso no Plasta, procura aí. Você tem que colocar lá, acho que não tem no playlist. Abre lá. Rabada da Cunhada, Teodoro Sampaio. Coloca aí. Já vamos tocar, já. Faz tempo que o Fernandinho pediu. Deixa eu ver aqui. Pronto, aí deixa no jeito aí. Daqui a pouco a gente vai rolar. Quem mais? O Rafael Quedas tá curtindo aí. Valeu, Rafael, aquele abraço. Boa tarde, Fabrício, grande parceiro de nossas tardes. Só toca as top. Aproveitando, toca um bidis. Ótima tarde a todos. Valeu, Fábio BNK. Vamos rolar um bidis já aqui, hein? Fala, Ciclonã. E aí, Ciclonã?
1: Fabrício Moreira, tocando as melhores.
0: E aí, Ciclone, só alegria? Oh,
1: aí sim, Fabrício.
2: Pixe.
1: Moleque do céu, quantas baladas, hein?
0: Boa, hein?
1: Só tocar!
3: Do jeito que a galera gosta.
1: O DJ top de Catanduva, Palmares e região.
3: Ah,
1: aí
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1: Sim, sabe trabalhar. Toca!
0: Valeu, Ciclonão.
1: Aí, Fabrição, já tô de Brasil já, molequinho. É brasileiro, aqui é aí brasileiro,
0: sim,
1: irmão.
0: Aí sim.
1: É igual a Isildinha, não, torcendo contra aí, ó.
0: A Isildinha, rapaz. A Isildinha, fiquei sabendo que ela vai torcer pra Argentina, velho. Ó, vê se pode. Ah, Gragoia.
1: Ô, louco, meu!
0: Ah, que é isso?
1: Tem que pôr ela naquele tanque de que mira pro céu, lá, aquele negócio lá.
0: Foguete.
1: Como é que chama lá? Foguete,
0: amarra.
1: Mandar ela pra lá e largar ela pra lá, viu, Fabrício?
0: Amarrar ela.
1: Nesse momento, Cajubi, para! Cajubi, parou! Receba na pista ela, campeã do Barretos em 1962, a grande rainha, Isildinha!
2: Ô, louco, meu!
1: Uma salva de palmas, tá aí, Isildinha, representando o Cajubi, em 2026, na grande cidade de Cajubi, Godês! Parabéns, Isildinha, 1962, ela foi a rainha do rodeio de Barretos!
0: Que foi isso no plástico? Ele vai falar que a Isildinha é a rainha do rodeio da terceira idade.
1: Pixe, seu Moreira!
2: Ô, louco, meu!
1: Aí, ó, essa música é do Brasil, mano, ó.

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1: Essa é boa.
0: Sempre em frente.
2: Aí sim, Fabrício.
0: Não temos.
2: Tô nem pedir música, só essa já é top, moleque.
0: Nosso suor sagrado.
2: Força Brasil! Vamos pra cima!
1: Boa, boa!
2: E

0: comigo, Fabrício. Boa sexta-feira. Saúde e paz aí pra família.
1: Valeu, Ciclonão. Saúde e paz aí, cara. Tudo de bom. Bom final de semana. Valeu, valeu, grande Ciclone.
2: Rapaz, a Gildinha do tempo que montava em dinossauro. Ela foi a rainha do rodeio dos dinossauros lá.
0: Ô, louco, meu!
3: Fabrício,
1: oi, tarde. Tudo
3: aí,
1: bem?
3: Como que tu tá?
1: Eu tô bem, você
3: tá
1: como
3: com
1: tá?
3: Saudade,
1: tudo?
3: Fabrício. Faz é muito tempo, ruim aí. Feriado. Eu não falar com você.
1: Como você tá?
3: E aí?
1: Tô bem, graças a Deus.
3: A turma tá querendo mandar eu ir embora.
1: Por quê?
3: Pra Portugal.
1: Você tá torcendo pra Portugal?
3: Pro Japão.
1: Ou pra Argentina ou pro Japão?
3: Só porque perguntaram quanto que vai ficar o jogo. Eu falei que Brasil vai perder de 1-0.
1: Ô, louco.
3: Eu falei, quanto time vai fazer um Brasil 0? Pediram minha opinião. Aí mandaram levar eu embora.
0: Ô, louco, meu!
3: Eu li aqui, ó, que mandaram eu até pra Portugal. O Ciclone mandou levar eu voando embora. Ele me chamou de véia bruxa, véia macumbeira. Ei, Fabrício, eu não vou falar nada pra você, não.
1: Eu não tô fazendo nada, eu tô aqui só, eu fico aqui só ouvindo, só. Fico no meio disso tudo aqui. Eu não tenho nada com isso. Eu não abro minha boca.
4: Mentira!
1: Ah, você vai zoar eu agora, Sonoplasta? Medo de você me defender, rapaz? Hã? Eu sou um cara que eu defendo a Isildinha aqui.
4: Mentira! Bicho!
3: Você sempre estraga. Você vai ver a rainha da terceira idade.
1: Eu não... Foi o Sonoplasta que falou.
3: Por que você não vai fazer a abertura da Copa? Vocês estão achando que o Brasil é bal chifrudo, que esse monte de chifre, hein?
1: Não fala assim do peixinho, rapaz.
2: Rapaz, a Gildinha do tempo que montava em dinossauro. Ela foi a rainha do rodeio dos dinossauros lá.
1: Ah, e largar ela lá no Alasca. A Isildinha fazia a prova do laço com dinossauros. Fernandinho Real.
5: Fabrício?
1: Oi, Isildinha. Tarde.
5: Como é que tu tá? Tava com saudade, Fabrício. Eu tô porque perguntaram quanto vai ficar o jogo. Só porque eu falei de 1-0. Eu falei, quanto que vai fazer o Brasil zero?
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0: 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Aí foi o Murilo Rufi, Saudade Estranha. Agora faltando 4 minutos para as 4 horas da tarde, estamos recebendo o nosso amigo Bidu lá.
1: Oi.
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2: Meu amigo Bito, você sabe que aqui na Difusora a gente tem uma programação bem eclética, né?
0: Sim.
2: E eu vamos fazer aqui.
0: Vamos ver se você é rápido, vamos ver.
2: Tá. Vai, escolhe uma música, mas não vai me deixar em maus lençóis, hein? Vamos ver se eu vou ter aqui, vai.
0: Bee Gees.
2: Ah, inclusive o nosso ouvinte pediu uma do Bee Gees aqui. E eu vou colocar uma.
0: Tem uma que é bonita que ela fala assim: a história de.
2: Mas essa é adivinhão mesmo, hein? Essa.
0: Ô, Marmelã!
2: Essa época aqui é a época que você fazia as brincadeiras nas garagens. Você dançava? Dançava.
0: Ah, então, você vê como vai mudando o tempo, né? Sim. Antigamente você ia numa brincadeira, você falava rapidamente falando, você falava com uma mocinha lá que te interessava, trocava aquilo. Posso dançar um pouquinho com você?
2: É verdade.
0: Quando ela falava pode, era aquela alegria, né? Quando ela falava não, frustração. Aí, e hoje em dia, aí o cara chega lá, perto da menina, vai dançando até lá embaixo, assim, e vai assim com a mão. Acabou o romantismo.
2: Vamos voltar esse romantismo um pouco agora.
0: Vamos agora.
2: Então,
0: vamos dançar?
2: Não. Aí também não, né, Bidão?
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0: Difusora FM, Jean Giovanni com Bruni Marrone, Me Faz Te Odiar. Ficou bem legal essa música, hein? Agora 4:14 e o que é legal também é as ofertas da Óticas Diniz. Chegando aí a Copa do Mundo, eu vou cruzar na área e o Cauã vai fazer o gol. 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

0: Difusora FM, Bruno Rosa com Murilo Ruffi, atriz demais. Agora faltando 9 minutos para 5. O Rafael Quedas vem chegando aí. Fala, Rafael, beleza?
1: Ô, meus queridos,
0: como que você tá, cara?
1: Manda um som aí pra nós.
0: Opa!
1: É, Arte Popular, Malícias.
0: Boa.
1: Ou qualquer uma deles aí, porque o som dos caras é top.
0: Valeu, valeu, Rafael. Aquele abraço, cara. A gente manda já já. E aí, Zoião?
2: Oi, Fabrício Moreira. Boa tarde.
0: Você tá boa, Zoião?
2: Amigo.
0: Boa tarde.
2: Como vai você?
0: Tudo bem, graças a Deus.
2: Ai, teu programa também tá virando uma salada de fruta,
0: você
2: de repolho,
0: só?
2: Couve, banana,
0: né?
2: Coco, tudo, hein?
0: Né?
2: Mas sabe o que acontece, Fabrício? É. A Isildinha, ela só tá dando nota fora, tadinha, né? Tem que ter um pouco
0: não
2: de
0: creio.
2: Paciência com ela.
0: É.
2: Quando a idade chega, tudo, né, complica. Eu entendo muito bem ela, né? É, a gente vai comprar um andador pra ela não cair, que essa semana
3: ela
2: caiu.
3: Meu!
2: E agora a gente vai também comprar uma lupa pra ela. Pra ela dar o palpite certo do Brasil, enxergar melhor o Brasil. Porque parece que ela não tá no Brasil. Por onde andarás, a Isildinha, né? Queria ser um mosquitinho.
0: Será que a Isildinha é de outro país, cara?
3: Pixe!
0: Que foi, Sonoplasta? Que de outro planeta? Pô, depois ela vem falar que é eu, hein? Eu não tô abrindo minha boca, eu só fui falar se ela é de outro país. Você que tá falando aí que é de outro planeta. Eu não falei nada disso. Você viu que apareceu um disco voador lá, cara? Você viu? Que viralizou aí no TikTok, na internet, aí um cara lá, um influenciador filmou no sítio onde ele morava lá, cara. Caramba, você viu isso aí, bicho?
3: Ô, louco, meu!
0: É, os ET, cara, estão invadindo. Será que é verdade? Será que é a Isildinha, velho?
2: Pra saber o que ela pensa o dia inteiro, Fabrício. Coisa boa não é, não.
0: Ei, ai,
2: boa tarde, Fabrício.
0: Valeu, Zoião.
2: Brasil vai ganhar de 3-0, viu?
0: Palpite é da Zoião, tá certo. Intervalo, volto já já com mais participações que tá acabando de chegar aqui, hein? Pera lá que é rapidão.
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0: FM Menos é Mais, champanhe, agora 5:10, intervalo, volto já já.
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0: Cadu!
1: Que lindo, que lindo. Que obrigado. Prazer, que honra ter vocês aqui no nosso DVD.
0: A honra é nossa, obrigado pelo convite. Sucesso, mais sucesso ainda pra vocês, tá bom?
1: Obrigado, Deus abençoe vocês, viu?
2: Tchãozinho, Alessandro, obrigado pelo carinho de Paulo e Paulinho.
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Agora sim, já dá pra falar que estamos aí no clima de finalzão de semana, em uma ótima, uma excelente sexta-feira pra você que tá aqui com o radinho ligado, curtindo a melhor programação do seu rádio nessa sexta-feira. Por aqui é o Mau Mau, seu amigo e claro, te faço companhia com tudo que você gosta de ouvir. Vem comigo, Jorge Matheus, junto com Matheus e Cauã, já estão chegando com a primeira.

0: Esse é o som do Rio Negro e Solimões. Música linda demais, hein? Junto com Emílio Eduardo, Castelo de Sonhos. Simone Mendes com Direitos Iguais. Cleiton e Camargo, pra você recordar quando um grande amor se faz. Essa é daquelas que você aumenta o volume e canta junto, tenho certeza. Jorge Matheus com Matheus e Cauã, Gaivota. Foi a primeirona dessa sexta-feira.
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0: 6:23, boa noite.

0: ótima sexta-feira pra você. Esse é o som do Felipe Rodrigo e Ignora, Edson Hudson, junto com Kenny Rogers, música linda demais. Eu não sei dizer que não te amo. Ei, moda boa, hein? Fido Mijeca com Tempo Bom, foi a primeirona do bloco.
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0: Uma excelente sexta-feira pra você, hein? Já no final de semana, já naquele clima de final de semana. Hoje, dia 5 de junho de 2026, vou falar aqui pra você, ó, do Zezé de Camargo, hein? Ele junto com a Graciele Lacerda, né? Marido e mulher, entraram aí na justiça contra um perfil anônimo do TikTok, pedindo uma indenização de R$55 mil. Isso porque, segundo eles, a pessoa ofendeu Graciele com termos depreciativos. Agora, a justiça determinou que os vídeos fossem retirados do ar, mas não aceitou o pedido do casal de proibir que o responsável cite o nome deles em outros momentos. O Zezé e a Graciele queriam também impor um controle prévio de conteúdo. Eles pediram que a rede social analisasse antes as publicações que dizem respeito a eles. Ó, tá querendo censurar os dois aí, hein? Não gostaram que falaram deles, não, hein?

0: Felipe Araújo, pra fechar mais um bloco bem legal nessa sexta-feira. Estranho de novo, o Gordinho Panda também passou por aqui, eu te seguro. Zezé de Camargo e Luciano com Indiferença. E pra abrir essa sequência, tivemos o Marcos e Belucci, Pega Esse Carro. É sexta-feira boa, é você, com a melhor programação do seu rádio. 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Ótima noite, agora são 7:01.
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todo mundo com o radinho ligado nessa sexta-feira boa, ao som do Chitãozinho e Chororó, junto com Vanessa da Mata. Foi Deus quem fez você. Tivemos ainda a Ficadinha, do Henrique Diego, Marília Eterna Mendonça, com Sensível Demais, música linda, hein? Léo Foguete, pra abrir a sequência com Cópia Proibida. 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Agora são 7:19.

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2: Jorge Henrique Rodrigo. É Murilinho Rufo, vá. O que é que você tem nessa boca vermelha?

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Ó, Gustavo Lima aí, todo mundo me ama. Convencido, garoto, hein? Jorge Henrique Rodrigo, junto com o Murilo Rufi, 50% minha. Daniel com Desejo de Amar. Fernando Sorocaba, pra abrir a sequência, junto com Hugo e Guilherme, os teus.

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1: Valendo pra você mais uma edição das Mais Antigas, 3 do fundo do nosso baú musical pra você recordar e reviver bons momentos da sua vida. Aliás, pode pedir sua saudade também, hein? Manda sua mensagem aqui pra rádio, manda seu WhatsApp, tô esperando. Essa edição das Mais Antigas tá começando e Rio Negro e Solimões abrem essa edição com Temporal de Lágrimas.

Vai, Giovanni, para fechar muito bem essa edição das mais antigas. Atende o telefone, vai, atende aí. João Bosco e Vinícius com Chuva, Rio Negro e Solimões e o Temporal de Lágrimas. As mais antigas, sempre com três do fundo do nosso baú musical, voltam a qualquer momento aqui na programação. 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Boa noite, faltam 18 para as 8. Boa noite.

0: Saudade.
1: Pra fechar mais um bloco bem legal nessa sexta-feira, o som do Israel Rodolfo com Pele, Osso e Saudade. Bruno e Marrone com Zeca Pagodinho. Esse trio ficou bom demais, hein? Fala sério. De tanto amar você. Tivemos ainda a Simone Mendes, Me Ama ou Me Larga. Resolve aí, decide, vai. Lua Pereira com A Boiadeira, Ana Castela e O Orçamento. Ó, já vai fazendo o orçamento, separando uma graninha pro final de semana aí, hein?
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1: 8:02, boa noite.
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0: Paula Fernandes para fechar mais uma sequência boa nessa sexta-feira. Mentiras, Lucas Luco, Fé no Pai, Zé Neto Cristiano para abrir a sequência com Cadeira Cativa.
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0: É sexta-feira, é você com a melhor programação do seu rádio. Hoje, dia 5 de junho de 2026. Vou falar aqui pra você, ó, que a Ana Castela lançou nessa semana o clipe É Que Eu Não Te Esqueci. Mas o que realmente chamou a atenção dos fãs aconteceu antes mesmo da música começar. Logo nos primeiros segundos do vídeo, a Ana Castela aparece encerrando uma ligação telefônica e dispara: já virei a página, então fica bem, que eu tô muito bem aqui. Beijo, tchau. É claro que o pessoal da internet não perdoou e não deixou passar batido o famoso fica bem. A expressão virou praticamente um patrimônio da fofoca brasileira depois do término do Vini Júnior com a Virgínia. E ganhou ainda mais força quando o Zé Felipe resolveu usar exatamente a mesma frase em uma interação pública com a ex-mulher. Olha só, a galera não perdoa nada, hein? Na época, o jogador havia encerrado um texto aí sobre o fim do relacionamento, desejando que a apresentadora ficasse bem. Aí, dias depois, o Zé entrou na brincadeira e comentou em uma publicação da Virgínia: bom dia, fica bem, kkkk. Pronto, foi suficiente para incendiar os rumores de reconciliação e movimentar as redes sociais. Por isso, muita gente interpretou a abertura do novo clipe da Ana como uma possível indireta, principalmente porque a cantora já viveu um afé com o sertanejo no passado. Então, ó, fica bem, hein? Ei, a galera da internet, como sempre, claro, não perdoa nada. Agora 8:19.
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Carol, Neto e Frederico, pra fechar mais um bloco nessa sexta-feira. Amor sem juízo. É bom ter um juízo às vezes, outras vezes é bom perder o juízo. No caso aqui foi o amor sem juízo. Fred e Fabrício também passaram por aqui com Te Amar é Meu Talento. Leonardo, pra você recordar o cheiro da maçã. Ei, moda linda demais, hein? Murilo Rufi abriu a sequência com Saudade Estranha. Difusora. 19 para as 9. Boa noite.

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1: Nayara Azevedo, junto com o Maiara e Maraíza, traz uma cerveja urgente. Aí sim, hein? De leve, né, gente? Hoje é sexta-feira, hoje pode. Pra fechar mais um bloco e fechar também a minha participação com você nessa sexta, hein? Júnior e César, com cheiro de culpado. Guilherme Santiago, pra você recordar o hábito. E abriu a sequência aí o som da Yasmin Santos. Me segura que eu tô indo embora. Passou rapidinho demais, hein? É sempre um prazer ter a sua companhia aqui pelas ondas do rádio. Aproveite sua sexta-feira. A gente se encontra amanhã, sabadão, já no clima do final de semana. Forte abraço e até amanhã. Tchau, gente!

0: 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As notícias do governo federal que movimentaram o país no dia de hoje.
1: Olá, boa noite.
2: Boa noite para você que nos acompanha em todo o país.
1: Sexta-feira, 5 de junho de 2026.
2: Vamos ao destaque do dia. Bom condutor ganha incentivo na hora de renovar a carteira.
1: Agora é lei. Motoristas que não cometeram infrações terão a CNH renovada de forma automática. Gabriela Noronha.
3: Cerca de 2 milhões de motoristas já foram beneficiados desde a publicação das novas regras, em dezembro do ano passado.
2: Você vai ouvir também MEC Idiomas.
1: Já está no ar plataforma digital para ajudar o cidadão a aprender inglês e espanhol de graça.
2: Presidente Lula destaca que saber outro idioma amplia oportunidades e abre novas portas na vida das pessoas.
4: O governo está fazendo, utilizando a tecnologia para criar uma oportunidade de vocês poderem aprender coisas que a gente não conseguia muito tempo atrás.
1: E ainda, bloqueio voluntário e simultâneo de todas as casas de apostas autorizadas do Brasil.
2: Mais de 574 mil pessoas já usaram a plataforma que permite a autoexclusão de bets. Márcia Fernandes.
5: Cerca de 40% apontaram a perda de controle sobre jogos e afirmaram que os impactos na saúde mental foram o principal motivo para a autoexclusão.
1: Hoje, na apresentação da Voz do Brasil, eu, Luciana Vasconcelos e Luciano Seixas.
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1: Bons condutores vão ter renovação automática da Carteira Nacional de Habilitação.
2: É o que prevê lei sancionada hoje pelo presidente Lula.
1: A medida integra o programa CNH do Brasil, que facilita e deixa mais em conta o acesso à primeira carteira de motorista.
3: A lei sancionada nesta sexta-feira institui o programa CNH do Brasil e permite a renovação automática da Carteira Nacional de Habilitação para os motoristas que estejam cadastrados no Registro Nacional Positivo de Condutores e que não tenham infrações de trânsito nos últimos 12 meses. A nova legislação é resultado de uma medida provisória encaminhada pelo governo do Brasil ao Congresso Nacional em dezembro do ano passado. Segundo o Ministério dos Transportes, cerca de 2 milhões de motoristas já foram beneficiados desde a publicação das novas regras. Entre os beneficiados está Andrei Abreu, morador de Santa Catarina, que conta que em 20 minutos teve o documento renovado.
6: Então eu só precisei fazer a consulta e lá só atestar mesmo a efetivação. E foi tranquilo, foi bem rápido, questão de 20 minutos mesmo, que se a gente anda corretamente, não tem multas e o sistema, ele busca uma forma de desburocratizar, viabilizar a rapidez na renovação, fica bem mais tranquilo e mais pessoas podem, de fato, se animar para poder tirar uma CNH.
3: Além da renovação, o programa CNH do Brasil também facilita o acesso à primeira habilitação nas categorias A, destinada a motocicletas, e B, voltada a veículos de passeio. Com a nova lei, os candidatos podem escolher como preferem se preparar para tirar a CNH. Se por meio do conteúdo teórico gratuito disponível na plataforma digital, se em uma autoescola tradicional ou combinando as duas opções. Com as mudanças, o Brasil bateu recordes de novos condutores habilitados no país este ano. De acordo com o Ministério dos Transportes, mais de 1.141.000 CNHs foram expedidas entre janeiro e maio. O presidente Lula também destacou o impacto direto das medidas no orçamento das famílias brasileiras.
4: Uma carta custava R$3.000, R$3.500, tem gente que pagava até R$4.000. Agora o cara gasta R$670, R$500, já está com a sua carta pronta. Uma coisa importante, nós temos 60 milhões de pessoas usando o aplicativo. 60 milhões de pessoas. É uma população, sabe, o dobro da população argentina utilizando o aplicativo. Bom, isso tudo, para mim dizer ao pessoal que está tirando carta, tire sua carta, porque tirar carta é ter um instrumento de trabalho na mão para que você seja seguro. Portanto, utilize o novo modelo, um novo sistema de tirar carta e seja um motorista legalizado, tanto de moto quanto de carro, se tiver.
3: Os números mostram ainda um crescimento expressivo na procura pelo documento. O total de requerimentos para a emissão da CNH ultrapassou 7 milhões, volume 7 vezes maior que o observado antes da edição da medida provisória. Desse total, mais de 6 milhões de